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0: estamos de volta aí com saudade, 37, estamos de 21 horas já, rapaz, 10 minutos, hora certa pra você, grande Edilson, meu grande amigo DJ Edilson, ouvindo saudade, 37, Edilson, abraço pra você, a todos vocês aí do bairro da Liberdade, muito obrigado ao grande amigo DJ Edilson, acompanhando saudade, 87, alô Edilson, abraço pra você, você é gente boa pra caramba, parceiro aí do Valdo Souza. Viu, Edilson? Continua por aqui, que a gente vai até as 22 horas. Você vai participando, vai interagir. O telefone liberado para você entrar em contato: 98612-7755. 98612-7755 é meu telefone, pessoal. Você pode entrar em contato nesse horário de 20 até as 22 horas com o seu grande amigo Valdo Souza. E se preferir, tem o da Jovem FM: 980-50-7115. 980-50-7115 é o da Jovem FM.
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0: Até as 22 horas, Valdão tocando saudade para vocês. Obrigado a todos vocês que vão acompanhando o Giro Musical. Quero mandar um abraço a meus amigos aí do Galpão e acompanho Saudade 37. Um abraço para Silvia e também para sua esposa. Obrigado aí, Silvia, pela sua preferência de sintonia. Meu amigo Charlison do Brasil, Brasil, Brasil. Ele que balança a cidade aqui de segunda a sexta-feira no Balança Maravilhas, aqui da Jovem FM. DJ Lucas, o incomparável, e faz o Brega Show também, aquele abraço ao meu amigo Paulo Marinho. Alô, Paulo, um abraço para você aí. Ele que faz o programa Hora do Rei aqui nos domingos para você, viu? Hora do Rei, é aquele programa bacana do Roberto Carlos e seus convidados, né? É só você sintonizar no domingão aqui, de 7 às 9 da manhã, Paulo Marinho e toda a galera aí que faz o Hora do Rei, né? A minha amiga cantora Cibele Black também, aquele abraço para ela. Cibele, um abraço para você e para o seu esposo João Paulo, a todos vocês aí da Greenest, aquele abraço, estão acompanhando o Giro Musical. Vamos continuar por aqui fazendo a sua sequência musical e o Valdo Souza vai tocando assim para você o melhor da saudade, aquela preferida.
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3: Tudo aí, você acompanhando Saudade 87, semana 21 horas 29 minutos. É o giro, é a viagem do tempo, a retrospectiva das melhores pra você.
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3: Feito o jogo, Diogo, fechando esse bloco musical pra galera que vai curtindo Saudade 87 nesta terça-feira, 14 de julho. Um abraço pra o DJ Edilson, que tá curtindo Saudade 87 de uma música, a Mira, toquei pra ele. Assim que o Santos chegou, deu seu recado, a Mira. Edilson, um abraço, obrigado, continua com a gente até as 22 horas. Meu grande amigo DJ Edilson, rapaz, fala aí, Edilson, cadê o meu grande amigo Paulo Moreno também? Um abraço pra ele. Pertence aí à Prefeitura de Benevites, na limpeza, meu grande amigo Paulo Moreno. Manda um abraço ao meu grande amigo Gordo, está lá em Canutama. Ele é o seu Raimundo, sou da mãe, acompanhando o Saudade 17. Muito obrigado pela sua preferência de sintonia. E você, quando está ouvindo o Saudade 17, vamos falar para você do Mercadinho Popular. 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Esse sábado de 21 horas 31 minutos de você. Onde está ouvindo Saudade? Meu grande amigo Charles do Brasil. Charles, um abraço para você. Está oferecendo a música também, mandando aquele alô para o Marcelo Carioca, a estrela da saudade. Fala aí, Marcelo Carioca. Manda um abraço a Maria da Conceição, a Ação, lá no Santa Rosa. Diz que não perde um programa Saudade desse alô. Ação, um abraço para você, obrigado. Meu grande amigo Cláudio também. O Cláudio está ouvindo Saudade 37, também não perde o programa. Ele quer. Pai do meu grande amigo Piolho, rapaz. E Piolho, seu Cláudio, um abraço. Estou ouvindo Saudade 37 nessa terça-feira, meu filho. Estou por aqui para fazer você recordar. Você vai mandando aí essa mensagem pelo telefone do Valdo Souza, 98612-7755. 98612-7755 é o telefone pessoal do Valdo Souza nesse horário. E você manda aquela mensagem que eu, com certeza a gente vai lendo aqui. O seu nomezinho vai saindo aqui no Saudade 87. Obrigado a todos vocês aí. Meu grande amigo, rapaz, o Henrique, né? Era o Henrique. Ele que é o Beck, tá aí no bairro das Flores, rapaz. Henrique, um abraço pra você aí, grande Henrique, rapaz. Bailarino, quem dança é ele, só perde pro pipoqueiro, meu filho. Só perde pro pipoqueiro, viu, Henrique? Meu amigo Carlos da Pipoca, aquele abraço, é o único que tem dois carros, né? Ele tem um de sorvete, outro de pipoca, né? Quando ele chega, ele arrasa. Meu grande amigo Carlinhos, um abraço pra você, obrigado aí. Gente boa, figuraça conhecida aqui em Benevites, né? E meu grande amigo, estava lá, dupla ouro e prata, né? Meu grande amigo o Henrique e o pipoqueiro, né? Disputando, ver quem dançar melhor. Alô, Henrique, um abraço pra você, obrigado aí pela sua preferência de sintonia. A todos que acompanham Saudade 37 nessa terça-feira, estou por aqui. Vamos tocar mais uma sequência musical, Valdo. Já já vem o apoio cultural para a galera que está ouvindo Saudade desta. Olha, que terça-feira bacana para você. Mês de julho, verão, e o Valdo vai tocando assim para vocês. Vamos lá, Valdão! E para você, Cacito Santo de novo, essa música é boa.
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2: Muito bem, de volta aí com saudade. Estamos de 21 horas, 40 minutinhos. De 9 da noite, mais 40 minutos. Hora certa para você que vai ouvir o Saudade de 7 até as 22 horas. Retrospectiva das melhores.
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2: É comigo mesmo, saudade é com o Valdão aqui. Mandar um abraço ao meu grande amigo que tá ouvindo o Saudade 7, Amadeu, lá no Madre Tereza. Alô, Amadeu, um abraço, obrigado aí pela sua fidelidade com a Jovem FM. Mandar um abraço ao Newton César. Alô, Newton César, um abraço pra você. Ele e a sua esposa Cátia, né? Pra quem não sabe, quem é o Newton César é o bonitinho, rapaz. Ele não perde o programa Saudade 7. Nome de artista aí, meu. E também mandar um abraço também ao meu grande amigo subtenente Valdeci, que não perde um programa Saudade 37. Alô, Valdeci, aquele abraço, obrigado aí pela sua fidelidade. Meu amigo Regi Begô, Regi Papão, um abraço pra ele, pra sua esposa, todos vocês aí que estão ouvindo Saudade 37. Regi, um abraço ao Jairo Frazão também, não perde um programa Saudade 37. Alô, Jairo, um abraço, obrigado aí pela sua fidelidade com a Jovem FM, a todos os ouvintes aí da Jovem. Vão curtindo Saudade nesta terça-feira. Vai participando aqui, telefone para você entrar em contato, tá liberado, 980-50-71, é o da Jovem, 980-50-71-15, é o da Jovem FM. O meu pessoal é 98612-7755, 98612-7755.
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2: eles mesmos estão por aqui, né? Com certeza, fazendo a galera recordar de você. Aí, onde está ouvindo o Saudade 7? Manda aí no seu fone zap, porque o Valdo vai já aqui detonar mais uma sequência musical para vocês aí que estão ouvindo o Saudade 7. Muito obrigado a todos vocês aí, taxista, né? Nós, nossos amigos vigilantes também, para você, plantonista aí nas unidades de saúde. Aquele abraço. Meu amigo Naldo Ferreira, rapaz, lá no Assados do Ferreira. Naldo, um abraço para você, para todos vocês aí do Condomínio Ferreira. Um abraço para vocês, obrigado aí do grande Melinho, o Pedro, a todos. Aquele abraço, sempre curtindo o Saudade 7. Muito obrigado pela sua preferência de história. Minha amiga Fátima Leal, está lá no Taiaçu aí, acompanhando o Saudade 7. Alô, minha amiga Fátima Leal, cadê uma música? Tá por aí? Também mandar um abraço ao meu grande amigo DJ Carlinho, né? Ei, Carlinho, tudo bem? Um abraço pra você. Obrigado aí pela sua preferência de história. Meu amigo Hélio também, acompanhando o Saudade 7. Alô, Hélio, um abraço pra você. Ele é, rapaz, sabe quem? É o nosso grande amigo caprichoso da saudade. De Hélio, rapaz. Gente boa pra caramba. Parceiro do Valdo Souza, lá da Feira Coberta. Sempre aí na preferida.
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2: Vamos por aqui, trazendo música para você. 21 horas, 43 minutos, hora certa, boa noite. E o Valdo vai tocando para você assim. O especialista chega para tocar para a galera que gosta do Saudade.
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3: Narciso França, pra você, bandido, né? Rapaz, você curtindo Saudade 87. Valdo Souza. Vamos, bandido, rapaz. Um abraço ao meu grande amigo DJ Cris, que tá ouvindo Saudade 87 aqui em Liberdade, junto com o DJ Edilson. DJ Edilson, né? Faz um abraço aí. E o DJ Cris, estão aí acompanhando Saudade 87 hoje. Obrigado aí, viu? Pela sua preferência, ali cito aí nossos amigos aí que estão acompanhando no Bairro da Liberdade. Muito obrigado, eu só tenho a agradecer, viu, a vocês aí que vão acompanhando o nosso giro, a retrospectiva das melhores aqui, ó.
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3: É, faltando apenas já 5 minutos, 4. É, para as 22 horas, Saudade vai por aqui, né? A gente vai fazendo esse giro musical, essa viagem no tempo em forma de músicas para vocês. De segunda a sexta-feira, de 20 até as 22 horas, seu amigo Valdo Souza toca as melhores canções aqui para você. Um abraço a todos que acompanham a nossa programação, viu? Muito obrigado a todos que me acompanharam nesta terça-feira, 14 de julho. Julho, né? Então, a todos, saúde e paz. Coloque sempre Deus no seu coração, que dessa forma tudo vai dar certo para você, tenho certeza. Uma ótima noite para você. Estou ficando por aqui. Está chegando para você o musical Falando de Amor. O romantismo entra no ar a partir de agora na sua Jovem FM. E amanhã nos encontramos por aqui para fazer o seu giro musical a partir das 20 horas. O Saudade 87 para você. Obrigado a todos. Né? Até amanhã, se Deus quiser. Tá chegando a saideira para você aí, em seguida o Falando de Amor.
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1: Um dia me perguntaram se ainda tem um sonho para realizar. Eu tenho vários, mas no momento o

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Aliança Mano Velho, 7 horas, trabalhador brasileiro, amigo trabalhador, bom dia. 7 da matina e mais 9 minutinhos estão passando aí das 7 da matina, essa manhã bonita. Hoje é quarta-feira, pra mim já era sexta, olha. Ai, meu Deus. Quarta-feira, dia 15 de julho de 2026. Estão exatamente na metade das férias. É, das férias, todo mundo ainda por aí por fora, curtindo. Isso, aproveita, meu irmão, aproveita, minha irmã, que esse período é super legal, né? Agora, muito cuidado, sabia, Lucas, que a gente vê as reportagens por aí? Esse ano, a guarnição dos bombeiros nas praias, é, segundo comentário mesmo dos próprios banhistas, está excelente. Que legal, né, cara? Então, quer dizer, eles são preparadíssimo para isso, mas tem em determinado momento que eles não conseguiram, sabe? Mas eles estão lá mais atentos dessa feita. Que legal, né, rapaz? 7 horas e mais 10, Mano Velho, bom dia, trabalhador. Bora começar com essa guitarrada, pai d'égua, Mano Velho.

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2: Beleza, mano velho, 8 ou 7 horas? Mas que negócio de 8, tu tá muito apressado. 7 horas, mano velho. 7 da matina e mais 35, hein? 35 minutinhos estão passando aí das 7 da matina, que essa manhã bonitinha hoje, rapaz, do dia 15, né? 15 de julho de 2026. Hoje é quarta-feira, viu, mano velho? Tá bom? Isso. Bora ver o nosso painel de hoje, né? Qual é o santo do dia hoje? É o dia de São Boaventura. Dia Internacional do Homem. Alô? Alô, mano velho? Ah, nesse dia, hoje, 15 de julho, lá não sei qual é o ano, né? Que foi fundada a primeira filial dos Alcoólicos Anônimos lá em Londres. E hoje no quadro de saúde vamos falar da importância do café da manhã. A importância do café da manhã. Mano velho sai logo ali de casa com aquele cafezinho bacana. Aquilo reforça até. Tem café reforçado que a cara esquece até de almoçar. Pois é. Bora falar de São Boaventura, né? Que hoje a Igreja Católica anuncia a São Boaventura hoje. É italiano de nascimento. São Boaventura era italiano de nascimento. E ele ingressou aos 17 anos na Ordem Franciscana, bem jovem ainda, né? Tá como um adolescente. Vou repetir aqui aí. O São Boaventura era italiano de nascimento, né? E aos 17 anos ele ingressou na Ordem Franciscana. Aí foi uma das mais poderosas inteligências de seu tempo e de toda a história da Igreja Católica. Bem, um mérito muito importantíssimo, né? Que ele foi uma das mais poderosas inteligências de seu tempo, lá ele como adolescente, apenas 17 anos. E aí, como naquela época, e de toda a história da Igreja Católica. Então, quer dizer, até hoje perdura, né, esse mérito a São Boaventura. Foi, né, foi uma das mais poderosas inteligências. Isso é importante. Hoje em dia, a juventude, tal qual São Boaventura na época, apenas 17 anos, né? O adolescente, hoje ele tem que ser assim. Eu sempre batia nessa tecla quando conversava com amigos, filhos e tal, que nós, pobres, nós temos que ser, usar a inteligência ou procurar, sabe, conhecimentos, ter um amplo conhecimento em caráter de forma geral, né? E ser criativo ao mesmo tempo. Por quê? Porque na maioria das vezes, pessoas de baixa renda, é difícil para preparar um filho com formação diplomática para encarar o mundo. Mas se ele transferir isso que eu acabei de falar para cada filho, procurar uma leitura interessante, educativa, ele vai que vai. E quem sabe lá na frente ele passa a tomar gosto pelo estudo e tal. Aí ele vai ter um futuro feliz. Feliz. É. Aí vê o exemplo aí de São Boaventura. Um grande exemplo, né? Ele foi de família humilde, mas muito inteligente. É, rapaz, isso é interessante. Hoje, agora, pra gente encarar a vida, meus amigos e minhas amigas, Lucas, meu parceiro de todos os dias, a gente tem que usar a criatividade realmente, né? Você trabalha numa profissão, seja lá qual for a profissão, você pode estar todo de terno bacana aí no seu gabinete, Mas se você não olhar para frente, ter uma visão ampla do que pode vir, aí você usar a criatividade, você não vai sair daí, mano. Agora, se uma pessoa com simples emprego, que ele vai buscar todo fim do mês o salário mínimo, mas ele for criativo, mostrar inteligência e boa vontade no que ele faz, aí ele vai crescer, com certeza, né? Que São Boaventura abençoe a todos nós, nos proteja nesse dia maravilhoso. Obrigado. 7 horas, trabalhador, 7 da matina e mais 39 minutinhos estão passando aí das 7 da matina. 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

Beleza, mano velho, olha a hora. Trabalhador brasileiro, acerta, mano velho. Vamos acertando aí seus ponteirinhos com os meus. É. Aqui agora na nossa querida Benevides estão passando 6 minutos, 6 minutinhos. Estão passando aí das 8 da matina. Olha, já entramos na segunda parte, mano velho, do programa, né? A gente vai até as 9. Fica ligado, 8 e 6. 6 minutinhos nos separam das 8 da matina dessa manhã, porreta pai d'égua, do dia 15, né, mano velho? É, dia 15 de julho de 2026. Estamos aí vivendo esse 15º dia do 7º mês do ano. Nós estamos exatamente na metade do mês, né? Ainda temos a metade do mês das férias. Vamos aproveitar na boa. Eu já tive convite para ir já para vários lugares, Castanhal, Bragança, Mosqueiro, né? Aí tu já viu como é, né? Fica preso. 8 horas e mais 6, lá no meu querido Santos Dumont, ali na 3 de fevereiro, a Ana Roberta, minha amiga Ana Roberta, ela é amiga de toda a programação da Rádio Jovem FM, tá lá de gadona. Obrigado, Ana. Que seja um dia abençoado para todos nós, né? É. Olha, hoje, bora falar dos caras que tem que tirar o chapéu para ele, né, meu? Hoje é dia do homem. Dia internacional. É? Dia internacional do homem, né? Bora ver o que é que tem aqui. Olha, essa aí, mano, velho, né? Essa é uma data ainda pouco conhecida. É sacanagem, nem ligava pra gente, né, Gigi? Que é que tu quer até? Hoje era pra ser o quê? Feriado, é. Realmente. Poderia ser feriado, porque nada mais é bem melhor do que comemorar esse dia, né, mano, velho? Não apenas nós, mas a mulherada também. Dia Internacional do Homem. Olha, meus amigos, minhas amigas, essa é uma data ainda pouco conhecida e que chega até a causar polêmica. Como? Por quê, né? Alguns dizem que se a mulher tem seu dia, presta atenção aí, né? Alguns dizem, melhor dizendo, que se a mulher tem seu dia, por que não dedicar um também aos homens? Verdade, é. Já alguns feministas, né? Algumas feministas, mais diretas diriam que dia do homem é todo dia. Já que o mundo masculino pode ser às vezes bem dominador. Mas é, eu diria até, né, mano? Dia do homem, dia da mulher, é todo dia ali eles estão presentes. É, a mulher e o homem tá presente no dia a dia um do outro. E os dois juntos para formar uma família, cuidar de filhos, depois neto e tal, né? Isso é normal, né, mano? E já que o mundo masculino pode ser, às vezes, bem dominador. Não concordo muito, não, né? Machões e feministas à parte, o melhor é soltar a imaginação, mano, velho. E aproveitar a data com bastante humor e muitas homenagens para nós, homens. É, homens da sua vida. É, não custa nada, né? Tu tava esquecido, não sabia que hoje é dia do homem? Então, ele tá lá, já no trampo, tu diz que não, diga aí, olha meu filho, hoje eu fui ver e tal, é dia do homem, né? É, aí tu manda aquele alô pro cara. Quando ele voltar, te prepara, que ele vem ombro arma. Eu vou te falar, viu, mano, velho? Não, mas olha, eu vou te falar, vender meu peixe aqui. Ser homem tem suas vantagens, como a mulher também. Tem lá suas vantagens, e como tem, né? Mas eu diria o seguinte, dia do homem, dia da mulher, o que seria de nós sem um e outro? Uma mulher sem um homem. Ela estaria participando desse mundão de, meu Deus, apenas 50% da vida. E o homem é a mesma coisa, cara. Porque eu digo assim, a mulher pode ter as suas responsabilidades, pode até ser mãe já,
Mas se ela não tiver lá o cara metade, aquele lençol de orelha, quando ela deitar na cama para descansar, a vida dela não está incompleta, tanto quanto o homem. É, quando chega o momento que o homem diz, não, agora é a hora, é o seguinte, deu, sabe? Vou matar aqui uma família e tal. Chega a hora, ele quer levar e tal, a vida até um certo tempo, mas depois a ficha cai e diz, não, é por aqui. Agora mudou a parada. Mas aí eu quero parabenizar todos os nossos colegas homens, né? Homens. Homens verdadeiros, homens que sabem o que é o caráter, que sabem respeitar a tudo e a todos. Então esse é o homem realmente, sabe? Tem uns que devem, falta aprender muita coisa, mas alguém pode ensiná-los para ser um homem, para ser homenageado nesse dia 15 de julho. Parabéns para todos nós. 8 horas, 8 da matina e mais 11. 11 minutinhos estão passando aí das 8 da matina. Ah, meu querido amigo Rosinho. Alô, Rosinho, mano velho, bom dia. Tá por aí no corre-corre, como diz o Mariano. Mariano da Marilda. Tá no corre. Rosinho, um abraço, mano velho. Que é um dia abençoado aí pra todos nós, pra você, toda a sua família, né? E também eu quero cumprimentar a galera lá da Agência Central RB, tá bom? Agência Central RB. Estão todos lá ligados com o Mano Velho. A todos vocês, meus irmãos, muito obrigado pela sintonia, mas muito obrigado mesmo. Bom dia, tá bom? 8 horas, Mano Velho, 8 da matina e mais 12 minutinhos. Estão passando aí das 8 da matina. É a dona Val, né? Tá ligada com a gente lá na chácara mosqueirense. É claro, é pra banda de mosqueiro, né? Rapaz, eu vi um vídeo. É de uma chácara aqui em Benevento. Eu acredito que você tava até o Val, aquele cantor, como é Val? Aquele cantor do Val, Val de Souza. Ele tava se apresentando, muito bonito, viu, cara? Deu vontade de conhecer um dia. Tá bom então. 8 horas, mano, 8 da matina e mais 13 por aqui, é o assim, Banda Camelo, melhor dizendo.

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só no caqueado, né, Mano Velho? O hino nacional do Mano Velho. Tem gente que gosta do hino nacional do Mano Velho só pro caqueado. Levanta aí, Lucas, pra que um deve estar dançando em algum lugar. Vai. Sobe, Mano Velho. Arregaça aí pro cara dançar lá. Pera aí, que ele vai aumentar. Calma aí. Daqui pra meio-dia ele já tá. DJ Lucas, o incomparável. E tá com a cabeça aqui rodando, ele não sai pra onde vai. Na hora ele acha assim, Mano Velho, hoje eu vou almoçar uma picanha. Não, vou mudar a roupa pra uma rabada. Aí ele fala, não, eu vou pra um tamatá. Aí acaba não comendo porra nenhuma. Dorme com fome. É, aí pode ser opcional, né? 8 horas, trabalhador brasileiro, e mais 37,5. 37,5 minutinhos, estão passando aí das 8 da matina. Hoje tem a Argentina, mano. É 1 hora da tarde, parece-me, né? É. Eita! Rapaz, eu pode muita gente não concordar comigo, mas eu torço pra Argentina levar o farelo, sabe? Ontem a Espanha. Sabe, o Saci Pererê lá, né? Bater, né? Pererê, né? Levou o farelo, não jogou porra nenhuma. É, pra eles, eles já estavam com a taça na mão. Vai. Égua do jogaço ontem. Merecia uma porrada maior, viu, Mano Velho? Pra deixar de pavulagem. Deixar de pavulagem. Agora, hoje, meu amigo, vai ser um jogaço. É, vou até comprar uma buchudinha pra comemorar, sabe? É, eu vou secar, na verdade. Uma buchudinha, olha. 8 horas, trabalhador brasileiro. 8 da matina e mais 38, hein? 38 minutinhos. Estão passando aí das 8 da matina. Bora ver o nosso quadro de saúde hoje para essa. Para essa quarta-feira, né? Dia 15, hoje, né? O nosso quadro de saúde prometeu que iríamos falar da importância do café da manhã. A importância do café da manhã, sabe? O famoso, né? O café da manhã de cada dia, né? Isso aí é saudável pra caramba. Um cafezinho de manhã. Uns dão uma reforçada logo, porque sabe que só vai. Não vai rolar lanche, não vai, só vai. Só vai ver a comida na hora do almoço. Às vezes o trampo do cara não dá nem pra levar a quentinha pra não perder tempo. É, cara, tem todo esse lance aí. Uns não, para assim no meio do expediente. Tem um intervalozinho para lanche. Mas não é toda empresa. Tem empresa que tem o refeitório, né? Tem o lanche, tem o almoço e tal. É, mas hoje em dia eu não sei se ainda existe. Tem o restaurante popular, né? Aqui não, né? Não sei. Em Belém eu acho que ainda tem. Nas capitais existem, né? Aí o cara vai lá, idade, bem baratinho. Sim. Nosso quadro de saúde hoje vai falar da importância do café da manhã. Olha, para o especialista, existe cada vez mais evidência de que tomar um bom café da manhã com leite pode ser uma solução poderosa para se ter um peso saudável. Pode ser uma solução poderosa para se ter um peso saudável. Aí os estudos indicam que as pessoas que tomam café da manhã, especialmente cereais com leite, com baixa gordura, geralmente são mais magras que as que eliminam as refeições pela manhã ou comem outras coisas. É, o café da manhã ele tem que ser uma comida assim leve, saudável, bem nutritivo, digamos assim, né? É, o café da manhã com uma torrada, um pão assim, com a manteiga assim, né? Um sanduíche quente na hora ali, misto quente ali na hora, né? Um pedaço de fruta, um pedaço de melancia, de melão, uma laranja pode ser. Isso, para algumas pessoas que podem fazer isso. Mas tem o café da manhã das pessoas de baixa renda, né? A comadre cria lá umas 4 galinhas lá no quintal, poideira, né?
Aí de manhã cedo o mano sai, os meninos pra estudar e o mano pra trabalhar. Aí ela pega o pão lá na padaria, barato, um carecão, né? Aí ela frita um ovo pra cada um. Aí, mano velho, coloca dentro do pão assim, aí ele dá-lhe com uma tigela de café, café com leite ou só o café. Aí, como dizia o meu pai, isso é que dá sustância. E isso o cara vai, sabe, vai beleza trabalhar. É, então quer dizer, não dá contigo, dá comigo. É, realmente, então quer dizer, tem uns que podem tomar um café cheio de babado lá e tal, coisas boas, caras e tal. Mas o mano, o pobre tem que, às vezes é só o café com a margarina, só o pão com a margarina mesmo, né? Dois carecas assim, vai embora com café. Às vezes ainda leva até uma vasilhazinha com um cafezinho pra tomar mais tarde lá. Mas seja como for, é sagrado, meus amigos. É sagrado, o cafezinho da manhã é uma refeição sagrada. Como assim? Porque você acorda, você toma bênção, agradece pela noite, pelo descanso, e agradece por tudo a Deus, por sua família e pelo pão de cada dia. É o pão nosso de cada dia. Então nunca esquece, nunca de agradecer isso, velho. Nunca esquece. Porque seja de que maneira for, mas a sua mesa sempre vai ser farta em nome de Deus, tá bom? É o que a gente deseja para todos irmãos, tá bom? 8 horas, mano velho, 8 da matina e mais 43 minutinhos estão passando aí das 8 da matina. DJ Lucas, mano velho, regaça, manda ver.

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Beleza, 8 horas e mais 58, mano velho. 59. Olha, apenas um separo das 9 da batina. Chegamos ao final de mais essa edição do programa Alô Comunidade. Amanhã, quinta-feira, dia 16, estaremos novamente por aqui, se Deus quiser. Também a todos, uma feliz e abençoada quarta-feira. Até amanhã. Bom dia.

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1: Fala aí, Naldo. Vamos nessa, uma ótima manhã pra você, Conexão Jovem, aqui no som da Jovem FM. Esta manhã gostosa, maravilhosa, meiuca de semana, hoje é quarta-feira, dia 15 de julho.
2: Exatamente.
1: Ótimo dia pra você, tudo de bom. Obrigado aí pela companhia maravilhosa, obrigado pela audiência. Audiência maravilhosa demais aí na sua manhã, galera ligada com a gente, curtindo aí a nossa programação, curtindo a Jovem FM e o Conexão, né, com você até o meio-dia. Muita música Pai d'Égua pra você curtir aqui no som da sua preferida.
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1: Vem com a gente, tá bom? Vem com a gente. Até o meio-dia, muita música Pai d'Égua demais. Galera ligada, né? Curtindo aí a nossa programação. Já aproveita pra mandar aí a tua mensagem no WhatsApp 980507115, 980507115. Manda aí a tua mensagem participando com a gente aqui do Conexão. E a gente manda o teu alô, tá certo? Manda aí o teu alô, com certeza, aqui do Som da Jovem FM, nessa manhã maravilhosa, tá certo? Manhã bacana, demais, bom demais ter você na nossa companhia, bom demais ter você ligadinho, curtindo a programação da Jovem FM, beleza? Pura? Então pronto, seja uma quarta-feira abençoada, né? Iluminada pra todos nós, tá certo? É, rapaz, que... O nosso dia, né? Seja abençoado, né? Seja iluminado esta quarta-feira. Já agradecer ao Papai do Céu por esse novo dia, já? Por essa quarta-feira, por esse 15 de julho. Pai, obrigado por mais um dia que eu tenha sabedoria para aceitar a tua vontade e fé para confiar nos teus planos para o dia de hoje. Amém. É isso mesmo. A você que tá ligado com a gente, curtindo o nosso Conexão, Grupo Menos é Mais. Veja eu, 10 horas e 20, bom dia pra você.

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10: Fala aí, Naldo!
9: 10 horas e 35 minutinhos em Benevides, 10 e 35. Uma ótima manhã pra você, ligado, curtindo o som da Jovem FM. Você que tá em Benevides, aqui na região metropolitana da Grande Belém do Pará, aquele abraço pra você.
11: Um abraço.
9: Tudo de bom, obrigado aí pela companhia, obrigado pela audiência. É você que está em qualquer parte desse nosso Pará gostoso, do Brasilzão, através do aplicativo Rádio Jovem FM. aplicativo Rádios Net também, né? Isso, através do aplicativo aí você... O som da Jovem FM chega muito mais longe, né? E você curte a nossa programação aí, né? Onde você estiver, tá certo? Baixa aí no seu celular o aplicativo Jovem FM Benevides na Play Store aí do seu celular ou na Google Play, né? E também o Rádios Net. Rádios Net também é um aplicativo muito bacana, onde você pode curtir a nossa programação, tá certo? O Natan Dias tá ligado com a gente, lá no bairro Independente, curtindo aí o nosso programa Conexão. Mandou ontem a mensagem aqui, né, na tarde, no período da tarde aí. Mas a gente tá lendo agora, viu, Natan? Grande abraço pra ti, obrigado aí pela audiência, obrigado pela companhia e quer ouvir Banda 007, Jejum de Amor. Toco já já pra ti aí. Natan lá no Independente tá ligado, Natan Dias. Tá ligado com a gente, curtindo aí o nosso Conexão Jovem. Deixa eu ver quem mais aqui. A Nelma, né? A Nelma tá ligada com a gente lá no bairro Santa Rosa. Deixa eu abraçar aqui a dona Roberta.
5: Um abraço.
9: Tá ligada com a gente sempre aqui no bairro Agrinesp, né? Curtindo aí o nosso Conexão. Aquele abraço super pai d'égua pra você. O João lá em Porto Velho. João, alô João, um grande abraço pra ti, obrigado aí pela audiência lá em Porto Velho, tá ligado, curtindo aí o nosso programa Conexão Jovem, né? Aquele abraço esperto pra ti aí, João, tá ligado aqui no som da Jovem FM, grande abraço, obrigado mesmo pela companhia, né? Tá curtindo aí a nossa Jovem FM através do aplicativo da Rádio Jovem FM, beleza? Então pronto. Deixa eu abraçar também aqui o Amadeu, a dona Fátima lá no Madre Teresa, tá ligado com a gente? Esses são nossos ouvintes aqui da Rádio Jovem FM, aquele abraço especial aí pra vocês aí, tá certo? Toda a galera ligada aqui no som da Jovem FM, no Conexão Jovem, tá no curtindo aqui no DAI 87,9 aí no seu rádio, né? Mês das férias, as férias escolares aí da galera, né? Da rapaziada, né? Verãozão gostoso, o solzão maravilhoso arrebentando, né? Rapaz, solzão tá bombando aí nessa manhã de quarta-feira, meiuca de semana. Meio de semana, já sabe, né?

super alô aí, galera da Big Lá. Ligados aqui no Conexão. Maxi Montador da Big Lá tá ligado, que é Henrique Juliano. Já toco pra ti, Henrique Juliano, aqui no Conexão, viu? Aqui na sequência da programação. Conexão Jovem aqui na sua Jovem FM. 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Exatamente. Beleza? Vamos nessa, 10 horas 40 minutinhos em Benevides, 10h40, o Ed Sheeran aqui no Conexão e Bruno Mars.

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0: Tá bom, essa agora 11 horas em ponto em Benevite. 11 horas. Você ligado aqui no Som da Jovem FM nessa manhã de quarta-feira, meiuca de semana. Você ligado com a gente curtindo o nosso Conexão 11:01 agora. Você curtindo aí as melhores músicas aqui no seu Conexão Jovem. Curtiu aí o som do Ferrugem, Arrependidaço. Teve também a Rose Soares, Tic-Tac. E a banda 007 Jejum de Amor. Tocamos aí pra você aqui no Conexão Jovem. Essa manhã gostosa demais, ensolarada, verãozão, pai d'égua, férias escolares. Galera ligada com a gente, tá curtindo aí o nosso programa. A música Jejum de Amor foi pro Natan Dias, tá ligado com a gente lá no Independente. Aquele abraço, pra ti, Natan, obrigado aí pela audiência. Tá curtindo o nosso Conexão Jovem. Olá, mando um abraço pra minha tia Maria Luzineide. E o meu avô Antônio Ferreira. O meu nome é Cairo Solon. Tô ligado na Rádio Jovem FM aqui em Curitiba. Saudades de Benevides. Olha só, tá lá em Curitiba, na gelada fria Curitiba, né? Ei, rapaz, e a gente tá aqui no calorzão, viu, Cairo? Grande abraço pra ti, pra sua tia Maria Luzenilda, eu falei Luzineide, né? Luzenilda e o avô dele, o Antônio Ferreira, lá em Curitiba, ligado aqui no Som da Jovem FM, certamente ligado no aplicativo da Rádio Jovem FM.
1: Um abraço.
0: Curtindo aí a nossa programação. Aquele abraço pra ti, obrigado aí pela audiência maravilhosa. Continue sempre ligado, curtindo aqui a Jovem FM. 11 horas, 2 minutinhos em Benevides. Hora certinha pra você ligado aqui no Som da Jovem FM nessa manhã de quarta-feira. 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Vamos nessa, 11 horas e 4 minutinhos em Benevite, 11:04, hora certa para você curtindo aí o nosso Conexão aqui no Som da Jovem FM. Essa manhã gostosa demais, aquele abraço para a galera que tá ligada com a gente aí no bairro Madre Teresa. É o Júnior, aquele abraço para ti, Júnior. Obrigado aí pela audiência, tá curtindo aí a nossa programação, né? Tá só na manhã, aquele abraço para ti. Tudo de bom, obrigado aí pela companhia, tá beleza? A gente já volta, não sai daí, 11 horas 5 minutos.
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0: horas e 27, 11h27, hora certa pra você ligado aqui no Som da Jovem FM. Ótima manhã pra você que tá ligadinho com a gente, tá curtindo aí o nosso Conexão Jovem aqui na sua manhã. Manhã Pai Dégua demais aqui na sua Jovem FM 87,9.
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0: Uma super manhã pra você. Olha só, tem recado da Equatorial para... que alerta, né, para os riscos da operação de drones próximos à rede elétrica. A operação de drones exige, né, a observância das regras estabelecidas pela Agência Nacional de Aviação Civil, ANAC, para o uso de aeronaves não tripuladas. O uso de drones tem se tornado aí cada vez mais comum, né, nas atividades de monitoramento, principalmente na agricultura, né? Pulverização de lavouras, produção de imagens e inspeções. No entanto, quanto operado próximo às redes elétricas, esse equipamento ele pode representar riscos à segurança da população e também o comprometimento no fornecimento de energia, como explica agora para você o Elton Lucena, que é o executivo de segurança da Equatorial. Ouça.
2: Quando falamos de aeronaves, seja ela tripulada ou não tripulada, ela se submete à regulamentação da ANAC. No caso dos drones, caracterizamos como aeronaves não tripuladas, e o principal processo associado a ela é o fato de ser controlada remotamente. Esse controle remoto, ele precisa de alguns cuidados adicionais. Exemplo, eu tenho que ter cuidado com o acesso, eu tenho que ter cuidado com a região, se tem relevo, se não tem, isso pode interferir no controle. Eu preciso ter cuidado com a distância, porque quanto mais distante, maior a probabilidade de eu perder o contato com essa aeronave. Então, tudo isso precisa estar estabelecido no plano de voo. Esse plano regulamentado pela ANAC. Quando a gente pega todo esse pacote e associa à condição da rede elétrica, e precisamos evitar esse contato direto ou proximidade do drone com a rede. A gente fala sobre comando remoto porque se eu me aproximo muito, entendendo que eu tenho controle, e eu perco esse contato, a probabilidade desse drone ir para cima da rede e causar um acidente é muito grande. Um drone em contato com a rede elétrica, ele pode cortar os condutores, causar cabo ao solo energizado, além de desenergizar todo aquele circuito, ele pode oferecer risco à vida da população. O cuidado é, mantenha-se sempre afastado da rede elétrica. O uso de drones é cada vez mais comum e isso faz parte da evolução tecnológica, seja no campo, seja no processo de lazer, mas é importante eu garantir o uso desse equipamento.

0: forma responsável. E a distância da rede elétrica, ela precisa ser respeitada.
1: Muito obrigado, Elton Lucena, executivo de segurança da Equatorial, passando essas informações importantes para você. Agora 11h31. Não sai daí, já já a gente volta com muito mais músicas para você aqui no Conexão.
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0: Obrigadão!
1: Muito obrigado, muito obrigado!
0: Brunão, obrigado, querido, demais.
1: Tamo junto, cara. Obrigado, fundo do meu coração.

Vem 11h58, 11h58 em Brevides, agradecendo aí a sua companhia, a sua audiência. Você que esteve ligadinho com a gente aí, só na manhã, né? Nessa manhã gostosa, obrigado mesmo, quarta-feira maravilhosa. Galera curtindo aí o nosso programa Conexão Jovem nos quatro cantos da cidade. Vem aí na sequência Batidão da Jovem FM. Depois Parada Retrô, depois Interligado. Parada Retrô com Kleber Salles e o Interligados com a Ju Godoy. 11h59, um grande abraço, bom almoço pra você. Fique com Deus, que eu tô indo com ele. Tchau, tchau, galera. Até amanhã.

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2: Uma ótima quarta-feira para você, hoje 15 de julho de 2026. Está entrando no ar por aqui mais uma edição do nosso Parada Retrô, as melhores do passado, né? Para você recordar com a gente, matar saudade é sempre bom, né? Sempre especial. Então, te convido a fazer essa viagem comigo a partir de agora pelos melhores momentos aí das nossas vidas, né? É, vamos curtir então Parada Retrô nesta quarta-feira, meiuca de semana. Tá demais hoje o Parada Retrô, hein?

Crowded Hose com Don't Dream Is Over aqui no nosso Parada Retrô, as mais tocadas de todos os tempos. A gente vai relembrando, recordando, né? Essa do Crowded Hose é de 1986. E agora a gente pula pro ano de 2004. Marjorie, este ano, você sempre será.

0: Simple Minds, Mandela Day, para fechar muito bem o primeiro bloco do nosso Parada Retrô desta quarta-feira. Nossa parada continua, viu? Depois do intervalo, a gente segue junto, relembrando grandes sucessos. Só um tempinho para a gente recarregar as energias por aqui, hein?
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3: Muito bem, a gente vai seguindo com Parada Retrô, relembrando grandes clássicos da música. Tem uma que você curte, tem aquela que você gosta, aquele tema de cinema, de filme, de novela, de série, enfim, a gente toca aqui no nosso Parada Retrô. Vamos agora para o ano de 1989. Essa dupla aqui arrebentava nas pistas, né? Uma curiosidade, eles se conheceram em uma loja de discos nos Estados Unidos, acabaram descobrindo uma afinidade musical incrível, né? E se juntaram e colecionaram muitos hits na carreira, né? Então até hoje em nativa, Pet Shop Boys, Domino Dancing, as mais tocadas de todos os tempos no nosso Parada Retrô. Seja muito bem-vindo à nossa viagem. Você que está chegando agora, aqui é Parada Retrô, as mais tocadas da história.

Baby, I Need Your Love It. É com Four Tops aqui no nosso Parada Retro. Essa música também é icônica, né? Anos 60, marcando presença por aqui também. Agora tem Real Speedwagon, Can't Fight This Feeling.

0: Fechando Parada Retrô de hoje com o som da Xadê, Xadê Adu, né? Com Your Love Skin. É, teve também o W, Barão Vermelho, nesta super sequência, passou por aqui também. E eu, Kleber Salles, estou indo nesta, estou indo embora, volto amanhã no Parada Retrô, relembrando grandes sucessos da música de todos os tempos. Grande abraço para todo mundo, fique com Deus e até amanhã, se Deus assim permitir, com mais saudade no seu rádio, hein? Até lá!
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Sejam todos muito bem-vindos! Sim, meu querido amigo, minha querida amiga! Tá começando por aqui mais uma super edição do Interligados. Não confunda, é Jugodói mesmo, tá? É, já cheguei aqui na zoeirinha! Excelente quarta-feira pra geral, 15 de julho de 2026! Simbora! Simbora chacoalhar o corpite, simbora chacoalhar esse esqueleto cheio de jaqueta bobojaco pra ver se esquenta, né? Que o negócio tá feio, viu? O frio vai, o frio volta, o nariz a gente entope, a garganta fica arranhando, a criança adoece, meu Deus! Mês de julho, né, meu bem? Mês de julho, ainda inclui as férias aí nessa tabela, que aí sim é pra você aloprar de vez. Bora participar? pedidomusical.com.br. A gente alopra mesmo. Ou pelo Instagram de Jugodói, me conta como é que tá sendo sua quarta-feira, amiga sua louca. É, a gente tá por aqui cada dia mais louco, né? Mais vencendo e rompendo aí mais uma semana, na graça de Deus. É meiuca, vamos nessa? Pra começar tem Guilherme Benuto, Deus querer. O Interligados começou desse jeito.

já o primeiro bloco do Interligados Benson Bunny com Slow It Down. Sonsaço, né? Daqui a pouquinho eu tô de volta com Isa, Olivia Rodrigo, Bom Gosto, Rosalia, Simone Mendes. O que você gosta de ouvir? Sertanejo? Pop rock? Um dance? Conta aí pra Giovanni.

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Gente, que maravilhosa. Rihanna, tá bem, né? A gente não pode deixar de dizer, né? Rihanna maravilhosa esteve de volta aos palcos depois de um hiato, né? Inclusive, quando ela subiu ao palco pra fazer uma participação no show do Jay-Z, ela falou, você sabe, eu tô um pouco enferrujada, então, por favor. Achei bacana demais, cara. E não só ela, Beyoncé também esteve lá no show do Jay-Z. Apareceu de forma inesperada. Foi uma surpresa pros fãs, né? Beyoncé e Jay-Z cantam Drunk in Love, em show. Inclusive, a performance completa, você pode conferir nas redes sociais. Beyoncé deslumbrante, né, gente? Com aquelas pernocas maravilhosas que ela tem de fora. Com um shortinho todo brilhante, uma blusa branca. Beyoncé, né, gente? Se ela colocar um pinico na cabeça, aquilo que eu falo. Mulher, quando é bonita, pode pôr um pinico na cabeça que fica bonito. Pinico não, né? Pinico. Beyoncé apareceu de surpresa no show do marido Jay-Z no último domingo, no estádio Yankee, em Nova York, nos Estados Unidos. O mesmo show que contou com a participação de Rihanna, que eu acabei de comentar. A cantora quebrou um hiato de performances ao vivo e subiu ao palco para cantar Drunk in Love, com direito a coreografia e dançarinas, né? Ao fim do número, Jay-Z juntou a esposa para a última parte da música Drunk in Love. É um dueto que eles lançaram em 2013 como parte do álbum visual Beyoncé. A música alcançou o segundo lugar na Billboard Hot 100 e recebeu o certificado de 8 vezes platina nos Estados Unidos. Chique, hein? O show faz parte da turnê de comemoração de 30 anos de carreira do rapper e empresário Jay-Z. Ele também vai levar o show para a Europa em setembro, com apresentações em Londres e Paris. Aliás, o show em Londres vai ser no dia 4 de setembro, data de aniversário da maravilhosa Beyoncé, o que tem deixado dos fãs desconfiados. As redes sociais já estão cheias de teorias da Beehive, que segue na expectativa pelo lançamento do Act 3 da cantora, né? O álbum que sucederá a Renaissance e Cowboy Carter. Vamos aguardar. Enquanto a gente aguarda, dá uma conferida depois no vídeo, cara. Ela tá lindíssima nessa participação no show do maridão. Beyoncé, a nossa diva maravilhosa. Seguimos o Interligados com a maravilhosa Isa. É outra diva por aqui, né? É tão bonito. Tão bonito.

Fechando mais um bloco do Interligados nessa quarta-feirosa com Matheus e Cauã. Suave, com participação de Alok. Ô, mistureba boa que tá essa, viu? Aquele abraço especial para o Thiago de Viçosa, sempre na escuta aqui com o Gil Godoy. Aquele beijo também para a Dani, lindinha, que tá sempre com o Gil Godoy, também na escuta. Em especial para você de Primavera Interior de Sampa.

0: Na Jovem 2:59.
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Hora de falar de A Odisseia, o filme mais esperado do ano. É o primeiro rodado todo em IMAX. Pois é, você pode conferir nas redes sociais aí, únicas 12 salas do Brasil com a tecnologia. Vou te explicar, tá? Novo épico de Christopher Nolan, A Odisseia, estreia nos cinemas brasileiros na próxima quinta, dia 16, no caso amanhã. E a pré-venda de ingressos já está aberta. Primeiro longa-metragem da história, filmado inteiramente com câmeras IMAX de película. A produção foi concebida para aproveitar ao máximo esse formato de exibição. No Brasil, porém, apenas 12 salas de cinema contam com a tecnologia, o que não significa que o público precise encontrar uma delas para aproveitar a experiência. Você, inclusive, pode conferir um trechinho do filme nas redes sociais, que parece que cá entre nós vai ser incrível. Eu adoro esse estilo de filme, cara. Amo. Baseado no clássico poema épico de Homero, o filme acompanha a jornada de Odisseu, Ulisses, interpretado por Matt Damon, em seu retorno à ilha de Ítaca, 10 anos após a Guerra de Troia. No caminho, o herói enfrenta desafios como o ciclope Polifemo, a sereia e a ninfa Calypso. O elenco reúne ainda Anne Hathaway, Tom Holland, Robert Pattinson, Zendaya, Lupita Nyong'o e também Charlize Theron. Que galera bacana, hein? Entusiasta declarado do IMAX, Nolan já havia recorrido à tecnologia em produções como Interestelar, Dunkirk e também Tenet, a trilogia Batman e Oppenheimer. Em A Odisseia, porém, o diretor foi além, viu? Após o sucesso de seu último filme, trabalhou no desenvolvimento de uma nova geração de câmeras de película, mais leves e silenciosas, o que possibilitou filmar o longa-metragem inteiro nesse formato. Aí você me pergunta, de Valdo, amor, o que é IMAX? Não sei o que é isso, não. Segundo o site oficial de A Odisseia, todas as cenas foram registradas com câmeras IMAX, ou IMAX, né, como você quiser pronunciar aí, o que permite que o filme seja exibido com uma imagem expandida nas salas compatíveis. A experiência mais fiel à proposta de Christopher Nolan acontece nas salas IMAX 70mm, consideradas o formato de maior resolução disponível. Hoje, porém, existem apenas cerca de 30 delas no mundo, a maioria, claro, nos Estados Unidos, né? Além de unidades no Canadá, Reino Unido, Austrália e República Tcheca. Que bacana, hein? Aí sim, eu vou ter que ver esse filme, gente, que eu adoro esse tipo de filme, eu gosto demais, eu acho muito bacana, viu? Pra você que gosta de filme, pois é, vem o fim de semana aí, quem sabe? Pipoquinha, cineminha, né? As crianças estão de férias, mas não pode levar criança não, viu? Que esse filme, por favor, é contraindicado para menores. Seguindo por aqui com Interligados Quentes, seu sapecaiá de quarta feirosa na voz e bom gosto, se beber, não case. E também não dirija não, viu?

0: Boa noite, Uberlândia! Faz barulho aí, Uberlândia, que eu quero ouvir! Que coisa linda, galera!
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0: Encerrando assim mais um bloquinho aqui do Interligados, com sonzeiro de primeira, Alexandre Pires, Ciumenta, Leilão. Daqui a pouquinho eu tô de volta, sabe com o quê? Com o momento flashback. Já pega seu antialérgico.
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2: Na Jovem FM, 3:31.
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por aqui com o momento flashback agora no Interligados, pra você que adora matar saudades de uma boa velharia. Hoje temos nada mais, nada menos pra você do que a banda Beijo Bate Lata. Gil Godoy, que música é essa? Ah, você vai lembrar agora. Era um menino tocador que dispensou o agogô e o tambor pra tocar lata. Lembrou disso? Vergonha e falta de dignidade você encontra aqui no Interligados, tá? Pois é, criatividade e inclusão musical em bate-lata da banda Beijo. A maravilhosa Gil Melândia era vocalista, lembra disso? Pois é. Bate-lata da banda Beijo destaca como a música pode surgir de elementos simples do cotidiano, transformando objetos comuns como latas em instrumentos de celebração coletiva. A letra conta a história de um menino que, ao invés de usar instrumentos tradicionais como agogô e tambor, opta por tocar latinha. Era um menino tocador que dispensou o agogô e o tambor para tocar lata. Essa escolha valoriza o improviso e a espontaneidade, mostrando que a criatividade musical não depende de recursos sofisticados e que todos podem participar, independentemente das condições materiais. Então bora ouvir uma latinha batendo na outra. Por aqui, banda Beijo, bate lata.

0: Lacrando assim mais um bloquinho aqui do Interligados, pra você que tá ouvindo em volume máximo, Grace Adams com That's So True. Daqui a pouquinho eu tô de volta com mais som pra você que tá aí espantando a preguiça, bebendo uma cuia de café, bebendo um chazinho de camomila, tomando um chazinho de capim cidreiro. Ô, delícia! Foi lá na sua hortinha, né? Pegou aquele capim cidreiro, aquele mato, aquele mais gostoso, viu? E tá aí esquentando o pescoço por dentro. Ô, coisa boa, que invejinha, viu? Interligados!
1: Na Jovem 4 e 1.
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1: Hora de falar de documentário, né? Ivete Sangalo emociona em relato inédito sobre Preta Gil em documentário. Não perdeu a sanidade. Gente, eu gostava da Preta, viu? Sinceramente, não é porque eu tô falando dela que não, mas eu gostava dela. Eu achava ela autêntica, achava ela voraz, achava ela completamente, assim, honesta, sabe? Passou por várias situações complicadas, difíceis, expôs essas situações pra várias mulheres se sentirem até mais fortes, baseadas no que ela viveu e continuou tocando a vida, né? A força e a autenticidade de Preta Gil ganhou um novo e emocionante capítulo na televisão e no streaming. O filme documental Preta, Eu Não Ando Só, promete emocionar o público ao reunir depoimentos de amigos íntimos e familiares que acompanharam de perto a batalha da artista contra o câncer. É difícil falar dessa doença sem ter um pouco de nó na garganta, né? Porque hoje em dia, infelizmente, muitas pessoas são acometidas pelo câncer e uma doença que ainda não tem cura. Infelizmente, é uma doença que também levou a minha mãe há quase 3 anos atrás, então é difícil falar disso. Não é fácil, viu? Pra você que tá aí lutando, batalhando, fazendo seu tratamento, não desista. Mantenha sempre a sua fé em Deus, o foco, que você vai conseguir passar por isso, passar por esse deserto, viu? Mas sempre com Deus ao seu lado. Vamos falar do documentário, né? Sem dúvida que promete emocionar o público e reunir aí grandes depoimentos de amigos íntimos e familiares que acompanharam de perto a batalha da artista. Entre os relatos mais marcantes está, claro, de Ivete Sangalo, que destacou a soberania e a lucidez da amiga durante todo o processo. Vai ser lindo demais, né? No trecho exclusivo da produção, Ivete não esconde a admiração pela forma como Preta enfrentou o diagnóstico de câncer de intestino recebido em janeiro de 2023. Qualquer pessoa queria ser amiga de Preta. Eu sou uma das 300 que queria ser melhor amiga. Ela tinha uma soberania de existir sem igual. Ela não perdeu a sanidade em nenhum momento. Ela tinha um contato lúcido com ela mesma. Eu estou existindo, então deixa eu existir, desabafou a cantora. Não vou me estender porque senão o Godoy chora. Então, pra você que era fã de Preta Gil, pra você que tá passando talvez pela mesma situação, em algum momento vai conseguir encontrar força por esse documentário, sem dúvida, que vai trazer emoção, que vai trazer um legado de luta e de muita batalha. Confira tudo aí no portal popline.com.br. Enquanto por aqui, seguimos de música. Claro, é pra frente que se anda e a vida segue, segue sempre. Bora por aqui com a estonteante Gloria Groove. Você sempre será, não dá pra resistir ao famoso Pupurri.

Joaquim aqui do Interligados e o Luan Santana, a menina do Zóio Marrom. Ah, meu Deus do céu, especial pra você que tá ouvindo a gente aí, conectado, né, pelas redes sociais, ouvindo a gente pelo site. Muito obrigado pelo carinho da sua audiência, tá? Você que segue Gil Godoy também no Instagram, valeu demais. Dá uma conferida aí no videozinho que eu andei postando por lá, das peripécias que eu apronto nos meus programas, viu? Curta lá no Reels, compartilhe, manda o seu joinha, fechado. Continue conectado com a gente que já tô de volta com o último bloco do Interligados. Fica aí.

0: FM 4:32.
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8: Zé Felipe explica sem bonde triste, fala de viagem dos filhos com Virgínia Fonseca. Oh, meu Deus, as crianças viajam mais que os próprios pais. Tadinho, né? Zé Felipe acordou na última segunda com vontade de falar e abriu uma caixinha de perguntas no Instagram para responder dúvidas de seguidores. O cantor, que é filho do sertanejo Leonardo, falou porque não se mudou para casa nova porque está com uma aparência de triste e sobre a distância dos filhos que estão no exterior com a mamãe. Vai se mudar ou não para casa nova? Questionou uma pessoa. Zé Felipe, que mora em Goiânia, explicou: aconteceram alguns probleminhas técnicos e não deu para mudar. A gente está aqui na casa antiga mesmo, estamos voltando a montar o parquinho. Essa casa é incrível, era para acontecer, era para eu ficar aqui. Fui e sou muito feliz aqui, respondeu o cantor. Ele também contou uma novidade: estou fazendo um trailer para colocar um estúdio dentro dele. É muita coisa, muito equipamento, peguei um trailer, coloquei uma acústica dentro dele e estou fazendo um estúdio dentro. Aí dá para ir para qualquer lugar. Em questão da casa, a gente vai ficar aqui. É isso. Muitas bênçãos para acontecer aqui. Adorei essa ideia do trailer, viu? Bacana demais. Outra pessoa perguntou, né? Quando Maria Alice, de 5 anos, Maria Flor, de 3 e José Leonardo, de apenas 1 ano, vão voltar ao Brasil. As crianças estão em Sardenha, na Itália, com Virgínia. A influenciadora mostrou que Vini Júnior, de 25, está com ela na viagem ao postar uma foto de biquíni sentada no colo do jogador, confirmando que deu uma nova chance ao craque. Quando as crianças voltam, quis saber a fã. O cantor respondeu: eles chegam dia 19. Estou morrendo de saudade dos meus bichinhos. Está aí já está chegando. Então, de férias, só no rarará, andando de barco, com os pezinhos para cima, e já estão de volta, fazendo aquele barulho. Confira aí o momento nas redes sociais, o videozinho. O cara fala que não tá triste não, né? Vocês ficam perguntando se estou triste. São 7 da manhã. Calma, estou ligando ainda. Não é acordar no modo carambolhas. Tem que tomar um café e dar aquela, tá ligado? Você sabe. Disse ele dando uma risadinha. Ah, gente, o Godoy já acorda no modo online total. Pois é, pra você que é fã do cara, dá uma conferida em todo o bate-papo no revistaquem.globo.com/notícias. Zé Felipe. Tá morrendo de saudade dos pequenos, né? Bora com cantoria, bora abrir bem esses pulmões, passar aquela vergonha federal e cantar junto pra abrir esse bloco. Inclusive, é o último do Interligados, Manu Batidão, Léo Carvalho, Solinho Inglês.

assim, my friends, chegamos ao final do Interligados com Katy Perry Lifetimes. Ela que tá cheia de novidade, né? A maravilhosa Katy Perry veio encerrar o nosso programinha de hoje. Falou demais pela companhia, tá? Você que é mais doido que Jugodó, que acompanhou esse programa do início ao fim, meu, muito obrigada, viu? Você do Rio de Janeiro, você da Grande Vitória, você do Paraná, você do Rio Grande do Sul, Mato, aquele beijo pra você do interior de Sampa, você de todas as Minas Gerais, meu, muito obrigada, minerada. Tô indo nessa, amanhã tem mais Interligados, eu espero você. Tem um encontro marcado com a sua loira amanhã, viu? Não vai parar comigo. Aquele beijo salado. Tchau!

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Muito bem, você ligado na Jovem FM 87.9, a sua rádio preferida. 17:06, quarta-feira, dia 15 de julho de 2026. Vamos pra cima! É o Balança Benevides até às 18 horas, vai pedindo a tua música, vai pedindo teu oferecimento para quem você quiser através do zap da Jovem. É o 980-50-71-15, 980-51-15, para você participar da Jovem FM, tá bom? 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Vamos trazer sucesso pra galera, 17 horas, 7 minutinhos. Boa tarde, Benevides.

0: Muito bem, você ligado comigo, Charlisson do Brasil. É verdade. Quero desejar aí uma ótima tarde a todos vocês que estão ligados na Jovem FM, a sua rádio preferida. Falando para você, a rádio preferida do verão, 87.9. 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
0: Hora certa em Benevides, 17:19. Daqui a pouco tem o alô da galera. Vai ligando, 980-980-5071-15. É o zap da Jovem FM. Vamos de música, tá chegando.

0: Eita, 17 horas 29 minutos. Tá pegando, preto. É, o jogo entre Copa do Mundo. É, lá nos Estados Unidos, né? É exatamente quem vai pra final. É? Inglaterra ou Argentina? Esperando aí a. Exatamente a Espanha, né? Que é a Espanha que venceu seu jogo contra a França. Fortíssima França, caiu. Isso, tá sendo uma das favoritas para ir para a final, mas infelizmente caiu. Então agora dessa vez é Argentina e Inglaterra. Por enquanto tá dando 1-0. Já estamos no segundo tempo entre Inglaterra e Argentina. Tá certo, meu amigo, minha amiga? Vamos lá, você que ainda não pediu a tua música, 980-50-7115. Peça o seu conhecimento. Aquele alô para quem você quiser. Utilidade pública. Encontrado documentos aqui na portaria, deixaram aqui na portaria da Jovem FM. Nome de Abraão Rocha da Silva. Atenção, Abraão Rocha da Silva. Se você escutou alguém da sua família, algum amigo, comunicar ao cidadão Abraão Rocha Silva. Encontra-se documentos aqui da portaria da Jovem FM, tá bom? Yes. Deixa eu ver aí. É uma alusão aí para o Marcelinho Carioca, já ligado. Alô, Marcelinho, lá do Santos Dumont, mandando alô para a Maria da Conceição, mulher. A mulher Maria Conceição, né? Conhecido como São, lá do Santa Rosa. Aquele abraço. Bar do Papão Edmilson, a dona Duda, lá na última rua da Grinés. Primeira rua da Grinés, para o casal Mil, Juan e Nina. Meu amigo Manuel, Rosa Maria, Pequena Sofia, no Banco do Brasil. JR, alô JR, alemão, toda a equipe, a pequena Beatriz e os e aqueles amigos de sempre, né, que estão sempre ligados na Jovem FM. Grande abraço aí, JR. 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Valeu? Alô, de alô também para quem, rapaz? Meu amigo Chico da Banana, lá no Independente, o Amadeu, a dona Fátima, lá no Madre Teresa, meu amigo Marcelo Sampaio. Alô, Marcelo, lá no Madre Teresa também tem a Ana Santos e toda a sua família. Alô, Célio Tantão, lá do Liberdade, ligado conosco. Obrigado pelo carinho da audiência. Meu amigo Manuel, Rosa Maria, Pequena Sofia, sempre ligado conosco. Alô para amigo Emerson, agente de portaria. Meu amigo Seu Roberto, também agente de portaria, ligado conosco. Meu amigo Nilton Monteiro. Vamos de música, tá chegando sucesso aí.
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1: Empresa 7:43, já tem o alô da galera, minha amiga Aninha Pop lá no Independente. Alô Aninha, beijos pra você, ligado na Jovem FM, obrigado pelo carinho da audiência, minha amiga. Também ligado na Jovem FM 87.9, a sua rádio preferida na cidade de Benevides. Ele tá ligado com a gente também, o alôzão aí. É, alô para Marli, lá do Santos Dumont também, sempre ligado com a gente. Obrigado pela preferência de sintonia, Marli. Também que tá ligado com a gente no Balança Benevides. Claro que sim, dá um alô especial para ela, as meninas Carmen. A Carmen Patrícia, né? Isto também, a Gabriela, né? Aquele abraço aí do Chá de Sul do Brasil, lá em Paricatuba. Acompanhando através do aplicativo Jovem FM Benevides. Acompanhando a Jovem FM, a Carmen Patrícia e a Gabriela. Aquele abraço do Chá de Sul do Brasil. É o Balança Benevides, segunda a sexta-feira, das 17 às 18 horas, aqui na sua preferida. A sua rádio Pai Dégua do Pará. Mandando alusão também, esquentando o ritmo. Alusão aí para o Paulo Marinho, rapaz. É, ligado na Jovem FM. Alô, Paulo Marinho. Ele que apresenta o programa Hora do Rei todos os domingos, de 7 da manhã às 9 horas. Grande Paulo Marinho. Também ligado na Jovem FM 87.9. É. Um alô aí para o meu amigo Henrique Uber. Alô, Henrique. Aquele abraço do Charleston do Brasil. Também ligado conosco no Balança Benevides, claro que sim. O meu amigo Eider Peixeiro, lá no Maguara, na Maguari. Alô, Eider. Mais conhecido como Chefe Tadala. Alô, grande Eider. Um alô também para a dona Elisete, sua esposa. Grande manicure lá de... Aliás, lá do Maguari, né? Aquele abraço do Charles do Brasil. Alô, dona Isa também. Mamãe aí do meu amigo Eider. E toda a sua família. É o Balança Benevides até as 18 horas. Vamos trazer sucesso pra galera. Banda R15 vai tocar pra você. Banda R15, sucesso pra você. Boa tarde, meu amigo, minha amiga. 17 horas. 5 minutos. Sucesso.

0: Amigo Charlesson do Brasil, rapaz, olha, você ligado na programação da Jovem FM 87.9, a sua rádio preferida da cidade. Rapaz, a Argentina virou, rapaz, olha o placar, 2-1 para a Argentina. Já estamos com 90 minutos, já praticamente quase finalizando, e a Argentina está ganhando de 2-1 a Inglaterra. É, jogo aí muito decisivo aí, muito importante para quem vai para a final aí da Copa do Mundo com a Espanha, tá certo? Um abraço aí para você que tá ouvindo a Jovem FM 87.9, a sua rádio preferida da cidade, tá bom? Obrigado mesmo pelo carinho da audiência. Alusão aí. É, rapaz. Abraço a todo mundo ligado da Jovem FM. Mais uma vez um alô aí para Marli, toda a sua galera curtindo a Jovem FM lá no Santos Dumont. Também o alôzão, olha só quem tá ligado com a gente também, rapaz. Grande alô aí, meu grande amigo aí, exatamente, está ouvindo aí o meu amigo Guedes, das proximidades do ginásio da Gibão. É, o Célio Tantão, lá do Liberdade, aquele abraço do Chá de Sul do Brasil. O Manuel, a Sofia, a pequena... Aliás, o Manuel, a Rosa Maria, a pequena Sofia, na rua do Banco do Brasil, sempre ligado com a gente. Obrigado pelo carinho da audiência de todos vocês. É a Jovem FM 87.9, a sua rádio preferida da cidade, tá certo? Vamos já finalizando aí, já chegando o momento de oração. Prepara o copo com água. Vamos falar com o Papai do Céu, vamos agradecer ao Senhor, vamos? É o momento de oração para finalizar. Já já tem um brega show.
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0: Senhor nosso Deus e nosso Pai, obrigado, Senhor. Obrigado, é o momento que estamos agradecidos. Esse momento de estarmos juntos, sempre aqui na Rádio Jovem FM, agradecendo pela audiência, e que o Senhor venha guardar e proteger toda a nossa casa, nossa família, nossa parentela, os nossos ouvintes de todos os dias. Aniversariante do dia, o meu amigo Valdo Souza, que esteve aniversariando, e todos aqueles que estão aniversariando, minha amiga Aninha Pop, lá no Independente, esteve no berço essa semana que passou, essa semana, aliás. Enfim, a todos que estão ouvindo esse momento de oração, e assim, e haja cura, libertação e a transformação, e a consolação do Santo Espírito Santo. Aquele que crê, diga amém e graças a Deus. Deixando uma canção bonita, já já tem o brega show. Boa noite, cidade. Tchau, tchau.

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você ligado na Jovem FM, agora 18 horas e 13 minutos. Programa Brega Show já não há pra você. A partir de agora, vamos juntos até as 19 horas com muitas marcantes pra você viajar a partir de agora, tá bom? Vamos juntos! 18 horas e 13 minutos. Olha as marcantes já

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vitaminas, nutrientes e outras substâncias diretamente na veia. Segundo a Anvisa, esse tipo de tratamento é indicado apenas em situações específicas, como pacientes desidratados. Internados ou que não conseguem receber nutrientes pela alimentação. A agência também chama atenção para os riscos do excesso de vitaminas, que pode provocar

0: as informações da inscrição. Começa hoje e vai até o dia 24 desse mês.
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0: Uma realização da Secretaria de Comunicação Social da Presidência da República.
1: Com produção da empresa Brasil de Comunicação.
0: Fique agora com o Minuto do TCU. Em seguida, as notícias do Poder Judiciário e do Congresso Nacional. Boa noite.
1: Boa noite para você e até amanhã.
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3: Minuto do TCU.
4: O Tribunal de Contas da União avaliou o Plano Nacional de Redução de Mortes e Lesões no Trânsito, coordenado pelo Ministério dos Transportes. A auditoria apontou que o programa tem metas importantes, como reduzir pela metade o número de mortes no trânsito até 2030. No entanto, o TCU identificou falhas no planejamento, na gestão de riscos, no acompanhamento dos resultados e na qualidade dos dados utilizados. Segundo a fiscalização, o Brasil registrou mais de 380 mil mortes no trânsito entre 2011 e 2020. Nesse período, os custos sociais... 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

0: notícias do Poder Judiciário.
1: A 250 metros quadrados.
2: TSS reúne com empresas de pesquisas eleitorais para discutir aprimoramentos para 2026.
1: Boa noite, eu sou o Arthur Filho.
2: E eu sou Walter Lima.
1: Nesta quarta-feira, o presidente do Supremo Tribunal Federal, ministro Edson Fachin, recebeu na sede da corte o ministro da Fazenda.
2: A reunião foi uma articulação institucional para combater a lavagem de dinheiro e o avanço de facções criminosas no mercado de apostas eletrônicas clandestinas. Pablo Lemos.
3: No encontro, o ministro da Fazenda, Dário Durigan, apresentou as ações do governo para a regulamentação do setor. O presidente do Supremo Tribunal Federal, ministro Edson Fachin, reforçou a preocupação do judiciário com o mercado de apostas eletrônicas clandestinas e ressaltou algumas decisões do STF sobre o tema.
4: Decisões importantes já foram proferidas na ambiência cautelar, inclusive de proteção de benefícios sociais e proteção de pessoas vulneráveis, especialmente no tocante a mecanismos de publicidade para proteger crianças e adolescentes, bem assim os consumidores e, obviamente, os apostadores.
3: O encontro entre o presidente da Suprema Corte e o ministro da Fazenda antecede o julgamento no segundo semestre de ações que questionam especificamente a validade da lei das bets.
1: Para o Superior Tribunal de Justiça, o usucapião familiar não pode ser reconhecida quando o imóvel urbano possui área total superior a 250 metros quadrados, mesmo que o pedido seja apenas sobre parte do bem.
2: A usucapião é a aquisição da propriedade de um bem móvel ou imóvel em razão do uso por determinado prazo, sem oposição do dono e de outras condições legais. Fátima Uchoa.
5: Em divórcio litigioso com partilha de bens, uma mulher alegou exercer posse exclusiva sobre 250 metros quadrados do imóvel que habitava, embora a área total fosse maior. O Tribunal de Justiça de Minas Gerais negou o pedido. A quarta turma do STJ manteve a negativa, considerando que o limite previsto no Código Civil de, no máximo, 250 metros quadrados é requisito objetivo a usucapião e deve considerar a metragem total do imóvel. O relator foi o ministro Antônio Carlos Ferreira.
1: O presidente eleitorais.
2: O encontro teve como objetivo debater regras para a

0: oportunidades de aperfeiçoamento que contribuam para a ampliação da confiança pública, assegurando, ao mesmo tempo, maior segurança jurídica às entidades e às empresas de pesquisa.
1: Agora, as empresas poderão enviar propostas de melhorias referentes às pesquisas eleitorais ao Tribunal Superior Eleitoral até a próxima sexta-feira, dia 17 de julho.
2: Tribunal Superior do Trabalho mantém indenização à trabalhadora que teve dados de ação divulgados na intranet da empresa.
3: A exposição foi considerada discriminatória. Marla Lacerda.
4: O trabalhador teve o nome, o número do processo e o valor da ação trabalhista divulgados.

constrangimentos e retaliações no ambiente de trabalho. Diante de não extrapolou a finalidade administrativa, violou a privacidade do empregado e o expôs a constrangimentos e retaliações.

0: Senado.
1: Eu sou Paula Groba.
2: E eu sou Humberto Pinheiro.
1: E estes são os destaques de hoje do Jornal do Senado, que começa agora.
2: Senado endurece penas para crimes contra profissionais da saúde e da educação.
1: Aprovado o uso de emendas para atendimento pré-hospitalar dos bombeiros.
2: Avança projeto que aumenta a pena para o chamado estelionato amoroso.
1: Boa noite.
2: Boa noite.
1: Quem agredir ou ameaçar professores e profissionais da saúde no exercício da função poderá receber penas mais severas.
2: O Senado aprovou um projeto que endurece a legislação para crimes como lesão corporal, desacato, ameaça e homicídio. Repórter Pedro Pincer.
3: O plenário aprovou o projeto da Câmara dos Deputados que aumenta as penas do crime de homicídio praticados contra profissionais da saúde e da educação no exercício de suas funções. O texto também classifica como hediondo o homicídio e a lesão corporal de natureza grave ou seguida de morte praticados contra profissionais da saúde. O projeto ainda amplia as penas para crimes como lesão corporal, ameaça, incitação ao crime, desacato e outros delitos, quando praticados contra profissionais dessas áreas. O relator, senador Dr. Irã do Progressistas de Roraima, defendeu o aumento das penas como forma de proteção à integridade dos trabalhadores.
4: Eles terminam recebendo toda essa carga, às vezes de incompreensão, às vezes de agonia das pessoas quando procuram atendimento no Sistema Único de Saúde. Muitas vezes, por sobrecarga de trabalho, essas pessoas são submetidas a esse tipo de constrangimento.
3: Como foi alterado no Senado, o texto voltará à Câmara dos Deputados para a nova análise.
1: Avançou no Senado o projeto que endurece a punição para adultos que utilizam crianças e adolescentes na prática de crimes.
2: A proposta inclui no Código Penal uma nova circunstância agravante para aumentar a pena de quem explora menores na ação criminosa. Repórter Bruno Lourenço.
5: O projeto altera o artigo 62 do Código Penal para estabelecer que a pena de um crime será agravada sempre que o agente cometer a infração com a participação de um menor de 18 anos. A medida, explicou o relator, senador Wilder Moraes, do PL de Goiás, visa combater uma prática recorrente de organizações criminosas e delinquentes adultos que aproveitam a inimputabilidade penal e recrutam adolescentes para execução de roubos ou transporte de drogas e armas.
6: Ao estabelecer uma penalidade mais severa para aqueles que se valem de menores em suas ações criminosas, o Estado envia uma mensagem clara: explorar a vulnerabilidade jurídica e social de adolescente não serão tolerados. Esses agravantes funcionariam não apenas como punição, mas também como medida preventiva, desincentivar adultos e envolverem jovens em atividades ilícitas.
5: A proposta seguiu para a Comissão de Constituição e Justiça.
1: Senadores da Comissão de Direitos Humanos aprovaram também o aumento da pena para quem comete estelionato contra mulheres em relacionamento afetivo.
2: A proposta ainda inclui golpes amorosos pela internet. Repórter Patrícia Oliveira.
7: A pena do crime de estelionato, que é de 1 a 5 anos de reclusão e multa, poderá ser aumentada de 1/3 até o dobro, quando o golpe for praticado contra mulher, em contexto de violência doméstica e familiar ou de relação íntima de

outros meios digitais. O projeto recebeu parecer favorável do relator, senador Hermes Klan, do PL de Santa Catarina.

0: ato sentimental é uma violência.
1: Comissão de Constituição e Justiça.
2: E aplicativos de relacionamento podem passar a ser obrigados a informar sobre doenças sexualmente transmissíveis.
3: É o que determina um projeto aprovado hoje pela Comissão de Ciência e Tecnologia. A reportagem é de Márcio Maturana.
4: Informações sobre doenças sexualmente transmissíveis deverão ser claras, objetivas e didáticas em todos os aplicativos e plataformas de relacionamento, segundo o projeto aprovado pela Comissão de Ciência e Tecnologia, que segue para a votação final na Comissão de Assuntos Sociais. Será uma conscientização sobre sintomas, riscos à saúde, formas de transmissão, medidas de prevenção e possibilidades de tratamento, como informou o senador Esperidião Amin, do PP de Santa Catarina.
5: A plataforma digital, a internet, passou a ser um instrumento de intermediação, de, digamos, de troca de mensagens afetivas, e daí há um passo seguinte de um relacionamento mais íntimo. Portanto, essa medida preventiva vem socorrer a sociedade num momento em que este meio de intermediação passa a ser mais popular.
4: Amin leu o relatório do senador Everton, do PDT do Maranhão, que incluiu 4 emendas ao projeto apresentado pelo senador Fabiano Contarato, do PT do Espírito Santo. Uma das emendas busca evitar um excesso de notificações que possam reduzir a efetividade da medida. Outra impede que os avisos possam ser bloqueados nas configurações das plataformas. A terceira emenda substitui a expressão sites e aplicativos de relacionamento pela denominação aplicações de internet destinadas à intermediação de relacionamentos ou de encontros. E a quarta emenda obriga as plataformas a divulgarem relatórios periódicos sobre alcance, engajamento e efetividade dos avisos, sempre preservando os dados pessoais dos usuários.
2: O Senado aprovou um projeto que prorroga a autorização para que recursos do FGTS sejam aplicados em linhas de crédito específicas.
3: A medida poderá ser aplicada a entidades hospitalares, filantrópicas e a instituições sem fins lucrativos atuantes no âmbito do SUS. Repórter Douglas Castilho.
6: Implementada em 2019, essa política viabilizou até o ano de 2022 um total de R$ 3 bilhões a cerca de 140 hospitais filantrópicos. Os recursos são usados para que essas instituições substituam suas dívidas mais caras e imediatas por crédito a ser pago no longo prazo com juros menores. Médico, o relator da proposta, senador Nelsinho Trade, do PSD de Mato Grosso do Sul, defendeu a medida lembrando sua atuação na Santa Casa de seu estado.
7: Lá no meu estado, a Santa Casa é a quarta maior do Brasil. Eu trabalhei 17 anos lá e eu posso ver dia após dia a dificuldade daquele hospital e manter o bom atendimento.
6: O projeto também alcança as instituições sem fins lucrativos que atuem no atendimento de pessoas com deficiência. Pelo texto que segue para a sanção presidencial, fica suspensa a cobrança de eventual tributo de instituição filantrópica suspeita de não cumprir os requisitos de imunidade até decisão final de processo administrativo instaurado para esse fim, independentemente da data de ocorrência do fato gerador.
2: E o atendimento pré-hospitalar feito pelos corpos de bombeiros militares poderá receber mais recursos. O Senado aprovou um projeto que autoriza o uso de emendas parlamentares para financiar esse tipo de serviço nas ações públicas de saúde.
3: Com a mudança, estados e municípios poderão destinar verbas para a compra de ambulâncias, equipamentos, materiais e para a estruturação do atendimento prestado pelos bombeiros em situações de urgência e emergência. A legislação exige que pelo menos metade das emendas individuais sejam para a saúde. Pelo texto, apenas despesas que cumprirem requisitos a serem definidos pelo Ministério da Saúde poderão receber recursos de emendas. A indicação de emendas direcionadas ao Corpo de Bombeiros será facultada ao parlamentar. O texto base aprovado teve 65 votos a favor e 2 contrários. Edição de Paulo Groba e trabalhos técnicos de Eliseu Caires. O Jornal do Senado fica por aqui. Acompanhe agora as notícias da Câmara dos Deputados. Boa noite.
2: Boa noite e até amanhã.
8: rejeita a possibilidade de recurso no Superior Tribunal de Justiça.
9: Audiência pública reafirma a defesa do limite de 20 anos para patentes.
8: Deputados divergem sobre votação do projeto que combate a misoginia.
9: Boa noite. Sargento Gonçalves, do PL do Rio Grande do Norte, critica o projeto sobre misoginia. O congressista acredita que o texto pode abrir margem para criminalizar manifestações públicas de fé e interpretações de textos religiosos.
8: Sargento Gonçalves argumenta que o país deveria concentrar esforços no combate ao crime organizado e aos crimes contra as mulheres. Para ele, o projeto não contribui para a proteção feminina e pode restringir o direito de cidadãos expressarem suas convicções religiosas.
9: Nicolas Ferreira, do PL de Minas Gerais, diverge do projeto que tipifica crimes relacionados à misoginia. O deputado acredita que a proposta pode restringir a liberdade de expressão ao criminalizar críticas e manifestações de opinião.
8: Nicolas Ferreira também associa o projeto a uma tentativa de censura. Na avaliação do deputado, o Congresso deveria priorizar medidas de combate a crimes como estupro, pedofilia e violência praticada por organizações criminosas.
9: Júlia Zanatta, do PL de Santa Catarina, declara que vai votar contra o projeto que tipifica o crime de misoginia. Segundo a deputada, a proposta pode restringir a liberdade de expressão e ser utilizada para limitar críticas a agentes públicos.
8: Júlia Zanatta também reprova o governo federal por, segundo ela, substituir o termo mulher em documentos oficiais por pessoa que gesta. Para ela, a prioridade das políticas públicas voltadas às mulheres deve ser o combate à violência e o fortalecimento da segurança pública.
9: Jandira Fegali, do PCdoB do Rio de Janeiro, avalia que a tipificação do crime de misoginia busca combater o discurso de ódio e a incitação à violência contra as mulheres. Segundo a deputada, a medida contribui para o enfrentamento do feminicídio.
8: Na opinião de Jandira Fegali, o projeto contra a misoginia não fere as liberdades de expressão, de fé ou de culto, asseguradas pela Constituição. Para ela, incitar a violência contra as mulheres é um crime grave que precisa ser combatido em todos os ambientes, inclusive nas redes sociais.
9: Alencar Santana, do PT de São Paulo, repudia a fala de colegas da oposição que, segundo ele, desmerecem a pauta de proteção feminina. O deputado alerta que o Brasil vem observando índices elevados de feminicídio.
8: De acordo com Alencar Santana, discursos de parlamentares que menosprezam as mulheres legitimam novas formas de agressão. Parlamentar, agressores e feminicidas devem ser punidos com rigor.
9: Benedita da Silva, do PT do Rio de Janeiro, refuta argumentos religiosos usados contra a proposta que criminaliza a misoginia. Segundo a deputada, o projeto é uma resposta ao aumento da violência contra as mulheres.
8: Benedita da Silva lamenta a falta de um diálogo produtivo com a oposição sobre a pauta feminina. Para a parlamentar, criminalizar a misoginia é uma medida essencial para poupar vidas e defender a dignidade das famílias brasileiras. 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
3: Justiça.
9: A Câmara dos Deputados aprovou um filtro para recursos possíveis ao Superior Tribunal de Justiça. A repórter Daniele Lessa explica como deve funcionar.
10: A Câmara dos Deputados aprovou o projeto que regulamenta uma nova regra para análise de recursos especiais enviados ao Superior Tribunal de Justiça, o STJ. O projeto foi apresentado pelo senador Davi Alcolumbre, do União do Amapá, e altera o Código de Processo Civil. O recurso especial é usado quando uma das partes de um processo pede ao STJ que examine se uma decisão judicial aplicou corretamente uma lei federal. Pelo texto aprovado, quem apresentar esse tipo de recurso terá que demonstrar que a questão discutida é relevante do ponto de vista econômico, político, social ou jurídico e que o caso ultrapassa o interesse apenas das partes envolvidas no processo. Na prática, o objetivo é permitir que o STJ concentre seus julgamentos em temas mais importantes para a interpretação das leis federais e não apenas em casos individuais sem maior impacto. Relator da proposta em plenário, o deputado Ranieri Paulino, do Republicanos da Paraíba, defendeu que o novo filtro ajuda a racionalizar a análise de recursos e melhora a eficiência da justiça.
11: Justiça tardia não é justiça. Só esse ano o STJ recebeu mais de 260 mil processos. Será que isso facilita a avaliação e as decisões do STJ ou cria ainda mais dilatação de prazo para as partes que querem uma solução jurídica?
10: Segundo o relator, o acesso à justiça não ficará comprometido, pois para que o STJ deixe de analisar um recurso por falta de relevância, será necessária a manifestação de 2/3 dos integrantes do órgão responsável pelo julgamento. Quando a relevância for reconhecida, o relator poderá suspender em todo o país o andamento de processos individuais ou coletivos que tratem da mesma questão. Essa suspensão poderá durar 6 meses, com prorrogação por mais 6 meses, se houver necessidade de audiência pública ou participação de terceiros no processo. Deputados ligados ao PT, PCdoB e PSOL votaram contra o projeto, argumentando

contratar grandes bancas vai ficar prejudicado. Isso aqui não é justiça para os pobres. Os direitos

0: fosse alterado para permitir que continuem sendo aceitos recursos que tratem de direitos fundamentais ou coletivos, ações de execução penal e ações que envolvam grupos com mais de 1.000 pessoas, mas o plenário rejeitou essa sugestão. O projeto que regulamenta o critério de relevância para recursos especiais ao STJ será enviado para a sanção presidencial e pode virar lei. Da Rádio Câmara de Brasília, Daniele Lessa.
1: Eleições. Otone de Paula, do PSD do Rio de Janeiro, critica a condução política de Flávio Bolsonaro. O deputado acredita que o senador assumiu o risco de expor o ex-presidente Jair Bolsonaro a novas restrições judiciais ao divulgar uma carta escrita por seu pai.
2: O parlamentar avalia também que a atitude consolidou Flávio Bolsonaro como porta-voz do pai, evidenciando uma disputa pela liderança do campo conservador. Otone de Paula defende que a direita busque uma alternativa política para as próximas eleições.
1: Saúde. Participantes de audiência na Câmara dos Deputados defenderam a manutenção do limite de 20 anos para patentes para garantir acesso à saúde. A repórter Noelle Nobre acompanhou o debate.
3: A Comissão de Defesa do Consumidor da Câmara dos Deputados realizou uma audiência pública para discutir a manutenção do prazo de 20 anos para a vigência de patentes no Brasil. O debate reuniu representantes do governo e da indústria nacional que defenderam que o limite atual, contado a partir da data do pedido, é necessário para a sustentabilidade do SUS, o Sistema Único de Saúde, e para a competitividade de medicamentos genéricos e biosimilares. O presidente da Comissão de Defesa do Consumidor, deputado Clodoaldo Magalhães, do PV de Pernambuco, lembrou que existem projetos de lei no Congresso que buscam restabelecer mecanismos de extensão de prazos que haviam sido extintos pelo Supremo Tribunal Federal em 2021. O parlamentar reforçou que a inovação deve estar associada ao acesso à saúde pela população.
4: Toda essa inovação para que vai servir se não a vida humana?
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0: acontecer em Niterói e deve reunir instituições de pesquisa de todo o país.
1: Transportes. A comissão aprova autorização para a pessoa com deficiência visual usar óculos biópticos para obter carteira de motorista. A repórter Paula Bittar nos conta como funcionam esses aparelhos.
0: A Comissão de Constituição e Justiça da Câmara aprovou uma proposta que autoriza pessoas com deficiência visual a utilizarem tecnologias assistivas, como óculos biópticos com lentes telescópicas, no processo de obtenção da Carteira Nacional de Habilitação, a CNH. Os sistemas biópticos combinam os óculos normais com um pequeno sistema telescópico. Enquanto a lente dos óculos fornece à pessoa a visão geral do ambiente, o telescópio auxilia na rápida localização de detalhes. O dispositivo pode ser fabricado para um ou para ambos os olhos. O texto estabelece que o Conselho Nacional de Trânsito, CONTRAN, deverá regulamentar o uso desses equipamentos no processo de habilitação de candidatos. O relator na CCJ, deputado Alfredo Gaspar, do PL de Alagoas, ressaltou que o projeto se harmoniza com o sistema constitucional de proteção e promoção dos direitos das pessoas com deficiência. Ele também disse que a proposta está de acordo com a Convenção Internacional sobre os Direitos das Pessoas com Deficiência e seu protocolo facultativo, que integram o ordenamento brasileiro com hierarquia equivalente à de emenda constitucional.
2: Isso é uma harmonização de convenção a Constituição e o Estatuto da Pessoa com Deficiência, dando garantias e direitos para que elas possam acessar meios de transporte e terem direito a conduzir esses meios de transporte mediante o uso desse óculos bióptico, que nada mais é do que uma lente especial que tem uma profundidade maior. É tipo um binóculo olhando para determinado aspecto do óculos para que possa ter uma acuidade maior visual.
0: O projeto, que autoriza pessoas com deficiência visual a utilizarem tecnologias como óculos biópticos com lentes telescópicas no processo de obtenção da carteira de motorista, já pode seguir para análise do Senado, a menos que haja recurso para votação antes pelo plenário da Câmara. Da Rádio Câmara, de Brasília, Paula Bittar.
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4: A cada dia.

0: até que um novo acordo fosse firmado. Diante das manifestações dos sindicalistas presentes, a deputada Érica Cocai, do PT do Distrito Federal, autora da proposta, disse que vai solicitar ao presidente da comissão, deputado Marcos Tavares, do PDT do Rio de Janeiro, a definição imediata de um relator para o projeto.
1: Quando você tem conquistas, muitas vezes, ano após ano, conquistas de décadas, que estão incorporadas já no cotidiano do trabalhador e da trabalhadora, e essas conquistas passam a não vigir mais quando chega o processo de database, você estabelece um processo de pressão imensa.
0: Em 2022, o Supremo Tribunal Federal considerou inconstitucionais as decisões da Justiça Trabalhista a favor da ultratividade. O projeto que permite a validade de acordos e convenções coletivas após o seu prazo de vigência até que uma nova negociação seja feita, precisa ser aprovado na Comissão de Trabalho e na Comissão de Constituição e Justiça para ser enviado para o Senado. Da Rádio Câmara de Brasília, Silvia Minhato.
2: Meio Ambiente.
3: Deputados aprovaram urgência para um projeto que reduz a área de proteção do Pantanal de Mato Grosso. O repórter Antônio Vital explica a questão.
4: A Câmara dos Deputados aprovou o regime de urgência para projeto que susta a ampliação da estação ecológica de Taiamã, em Mato Grosso, localizada nos municípios de Cáceres e Poconé, no Pantanal. Decreto do governo publicado em março ampliou a área da reserva de 11 mil para 68 mil hectares, com base na importância ambiental da área e com o argumento de que não há conflitos de terra na região, que tem quase 70% de vegetação natural preservada. De acordo com o Instituto Chico Mendes de Conservação e Biodiversidade, o ICMBio, a estação ecológica possui um berçário de peixes vital para o Pantanal, é um corredor ecológico para espécies ameaçadas e está localizada em área alagável, sem atividade econômica consolidada. O projeto que susta o decreto de ampliação da área foi apresentado pela deputada Coronel Fernanda, do PL de Mato Grosso. Ela alegou que o aumento da área protegida ocorreu sem que os produtores rurais e a população local fossem ouvidos.
5: Essa reserva, ela já existia, ela é cuidada, ela é preservada pela população de Cáceres. E o governo federal, fazendo a sua mídia social, como sempre, na sua ideologia, aumentou essa reserva, um tamanho inadmissível, sem trazer nada para ofertar à população, sem dar condições para aquela população continue preservando, sem dar condições para aqueles produtores que estão lá continuem fazendo o que eles sabem fazer bem, trazendo recurso e riqueza para o estado de Mato Grosso e para o Brasil.
4: Estações ecológicas têm uso restrito, não podem ser exploradas economicamente e são destinadas apenas a pesquisas e conservação. Nessas áreas estão proibidas atividades agropecuárias ou de turismo comercial. O regime de urgência permite que a proposta seja analisada diretamente no plenário da Câmara, sem passar pela análise das comissões permanentes da Casa. O deputado Tadeu Venere, do PT do Paraná, criticou o regime de urgência e justificou a necessidade de proteção do Pantanal, um dos biomas mais ameaçados do país.
6: O Pantanal é uma das áreas, se não a maior, uma das áreas maiores áreas úmidas do mundo. Nós estamos vivendo uma crise climática sem precedentes. Eu acredito que todos, mesmo aqueles que acham que a Terra é plana, sabem que a crise climática é algo que está acontecendo de fato. E nós ampliarmos áreas como essa, e houve o debate, e depois disso votarmos aqui um projeto que dispensa, inclusive, que nós possamos ouvir as comissões dessa casa, nos parece extremamente perigoso, precipitado e inócuo, até porque nós sabemos que haverá depois contestações.
4: Ainda não há data para votação no plenário da Câmara do projeto que susta a ampliação da estação ecológica de Taiamã, no Pantanal de Mato Grosso. Da Rádio Câmara, de Brasília, Antônio Vital.
2: Desenvolvimento Regional.
7: Paulo Guedes, do PT de Minas Gerais, é favorável à criação da região integrada de desenvolvimento do litoral norte de Pernambuco e Paraíba. A ideia

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2: Sábado 20 horas, 20 minutos. É o Saudade, é o Giro dos Cabras, você. Eita, Valdão. A galera curtindo. Nosso programa nessa quarta-feira, já, né? Quarta. Pra você ouvindo o programa Saudade. É quarta-feira, hoje, 15 de julho. Um abraço a todos que estão acompanhando ao Saudade 7. Muito obrigado. E sempre agradecendo ao grande regente do universo pela oportunidade de voltar por aqui para comandar o Saudade 17. A todos, saúde e paz. Importante ter saúde e paz, colocar sempre Deus na nossa frente. E dessa forma tudo vai dar certo. Um abraço a partir de agora. Até as 22 horas, Valdo Souza vai tocando o melhor da saudade, viu? Você ouviu os Messias Paraguaios, para a galera que está ouvindo já o nosso giro, a viagem do tempo. Aquele abraço, obrigado a todos, taxistas, mototaxistas, vigilantes, meu amigo chefe de família, aquele abraço, amiga dona de casa, um abraço para você que está na Independente, Médio, Santa Rosa, Itaporã, Itacolomi, Carutama, Campestre, um abraço para você do distrito de Benfica, Murenim, Santa Maria, aquele abraço para você aí do Baratá, nossos amigos aí da Coab, Nossa Senhora do Carmo, Nova Benevides, nossos amigos do Baguari, aquele abraço. Lá pela Grinesp, um abraço à comunidade de Chico Mendes, a todos vocês, aquele abraço. Meus amigos aí de Canutama, oh, já falei Canutama já. Meus amigos aí do Centrinho, maravilha. Um abraço para vocês, Centrinho, maravilha. Morada Nova, Casco, Santo Antônio e Santa Maria, né? Da maravilha. Nossa galera que vai curtindo o Saudade 87, muito obrigado aqui do Santos do Bom. A galera aí que tá curtindo Saudade 87. Duque de Caxias, Renascer, Paz das Flores, Begozão e também o Liberdade, né? Todos curtindo o Saudade 87. Você pode participar, pode fazer o seu pedido musical. O telefone está liberado 980-50-715, 980-50-715, para você interagir aqui. Telefone da Jovem FM. Se preferir, tem um telefone pessoal do Valdão aqui. 986-12-7755. 986127755.
0: Valdo Souza.
2: É o telefone. 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Online Telecom, 0800 088 1111, Online Telecom. 20 horas e 24 minutos, 8 para 8, 24 minutos, você aí, está ouvindo o Saudade 7, manda mensagem para o nosso telefone aqui, nosso fone zap 980-50-7115, 980-50-7115, é o da Jovem FM, meu pessoal, 98612-7755, 98612, para você, 98612-7755,
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2: Já quero registrar aqui a audiência do meu amigo, estou curtindo Saudade 7, abraço a você aí, nosso grande amigo, Dr. Luiz Otávio, né? Ele e a Pitulinha Eloá. Estão curtindo Saudade 37.
3: Mas é lógico.
4: É. Mas
2: é de mim. Sora Manha, ouvindo Saudade 37.
4: Mas é de mim.
2: abraço do Coronel Otávio e a Pitulinha Eloá. Um abraço pra você, pra ti agora. Vamos continuar nossa sequência musical. 20 horas e 25 minutos, 8 horas da noite, mais 25 minutinhos. É o Saudade, é o Giro, a Viagem no Tempo, com seu grande amigo
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2: Muito bem, estamos de volta aí com saudade de 7h20, 35 minutos. 8h, mais 35 minutos. Tenho saudade, é o giro musical, é a viagem ao tempo em forma de músicas. Agradeço a audiência do meu amigo. Está ouvindo o programa Saudade de 7, o grande Cláudio, né? Ele que é pai do meu amigo Piolho, está curtindo saudade. Eu tenho certeza. Cláudio, um abraço para você. Obrigado aí pela sua preferência de sintonia do grande negócio do Leão lá no Mato Tereza, também acompanhando o Saudade de 7 Lógico. Um abraço, obrigado aí. Também Marcelinho Carioca, a estrela da saudade. Marcelo, muito obrigado aí pela sua preferência de sintonia e não perde o programa Saudade 87.
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2: É, eu tô por aqui. Até as 22 horas você vai participando, vai interagindo, vai fazendo o seu pedido musical. O telefone está liberado, 98612-7755. 98612-7755, meu telefone pessoal. E você pode também entrar em contato com o nosso da Jovem FM, 980-50-7115. 980-50-7115 é o da Jovem FM. Professora Jô, aí no Independente. Olá, professora, um abraço para você. Muito obrigado, minha amiga Ninha Pop.

0: terapia do independente, né, Aninha? Beijão aí no seu coração, que Deus continue te abençoando, viu? Abraço para você, obrigado aí pela sua preferência e sintonia. A todos que vão acompanhando o Saudade 37, né? Nesta quarta-feira, já é 15 já de julho. E a galera sempre acompanhando o Valdão aqui. Muito obrigado. Nossos amigos taxistas, volta taxista. Fala aí, taxista. Quero mandar um abraço ao meu grande amigo. Rapaz, ele é o Henrique, né? Que tá ouvindo Saudade 37. Alô, Henrique, aí no bairro das Flores, não perde um programa Saudade 37, meu grande amigo Henrique, que é Uber. Alô, Henrique, um abraço pra você. Manda um abraço também ao meu amigo Carlos Pipoca, o homem que tem dois carros, um de sorvete, outro de pipoca, mano, só na mãe. Fica de boa que dança ele, né, rapaz? Dançarina do Vale da Saudade, meu grande amigo Carlos Pipoca, o homem que comanda aí. Com certeza, Ian.
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0: É, rapaz, né?
2: Mas nem de mesmo.
0: Quem dança é ele, rapaz. Quem dança, meu amigo Carlinhos, o rei da pipoca, o rei dos sorvetes. Ó, Carlos, um abraço pra você. Figuraça aí bacana. Nossos amigos estão curtindo Saudade. E vamos pra fazer um tiro musical. Viagem. Muito boa noite, né? Nossa galera que vai curtindo, viajando, 20 horas e 38 minutos. Alô, Maria da Conceição, ação aí no Santa Rosa. Um abraço, Maria da Conceição, da ação, né? Meus amigos aí, Expedito e a Conceição. Estão ouvindo só da D7, Expedito. Um abraço. Vou continuar por aqui fazendo você recordar. 20 horas e 38 minutos. Faldão, o que tem pra galera?

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1: Que música bonita aí pra você. Lavu, Beto Douglas. Chegou e fechou o bloco musical pra você. É a viagem pra você no tempo em forma de música. Estamos de 20 horas 54 minutos. Hora certa para você que vai curtir o Saudade 37 nessa quarta-feira, dia 15 já de julho. Quero registrar a audiência do meu grande amigo Cigano, da Tim, que está acompanhando nosso Saudade 37 pelo
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0: aí no centro da cidade. Bacacheira, um abraço para você. Meu amigo Raimundão Cabeça Branca, o dono da lancha. Ninguém se mete, deixa ele lá, viu? Ele fica navegando aqui na preferida.
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0: Só para lá e para cá, aquele abraço ao Raimundo Cabeça Branca, o dono da lancha. Ninguém se mete, deixa o Cabeça Branca na onda da Jovem FM. Um abraço para você. Toda a galera aí do Que Batata, também abraço ao César do Que Batata. Meu amigo Pantera, rapaz. Pantera, mototaxista aí. E sempre acompanha o Saudade 37. Meu grande amigo Maranhão também está curtindo Saudade 37 lá na Agrinesp. Ele é mototaxista também. Ouve Saudade 37, o japonês. Aquele abraço, japonês. O japonês fica de boa. Só pra lá e pra cá, né? Cuidando aí dos seus animais, mas também ouvindo Saudade 37. Um abraço a você, rapaz, grande japonês, meu grande amigo Luiz, conhecido como japonês. Um abraço para você, viu? Toda a comunidade aí, Chico Mendes, acompanhando Saudade 37. Manda um abraço. Ah, também quero quem está ouvindo o programa Saudade 37, a minha amiga Fátima Leal, rapaz, não perde o programa Saudade 37. Fátima, um abraço, obrigado aí pela sua preferência. Estou aí, mandando um abraço ao Chico da Banana. O Chico, aí para Sandu, próxima quadra do Independente, também fica viajando para lá e para cá no nosso giro musical. Você, tá tranquilo, Valdo Souza? Estou por aqui, né? Mandando a ver aqui meu grande amigo Edilson também, acompanhando Saudade 37 aqui no Liberdade. Edilson, um abraço para você. Grande Edilson aí, o DJ aí que sempre acompanha Saudade 87. E toda a galera aí que está ouvindo o nosso giro musical. Vamos continuar por aqui fazendo a sequência musical, vamos? A galera que gosta da boa música, ouvindo o Valdão é muito bacana, né? Segunda, sexta-feira, de 20 até as 22 horas. Prepara mais uma sequência aqui, mais uma música para a galera que está ouvindo o nosso giro musical. A retrospectiva das melhores canções aqui da Jovem FM. Deixa eu preparar mais uma música aqui para a galera que gosta do Saudade 87. Estamos em 20 horas, 58 minutos. É a saudade para você. É você ouvindo a nossa preferida. Deixa eu ver, prepara, Valdão. Essa que é boa. Vamos lá. Não dá pra te esquecer. Chico Rock.
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